0: Bem, seus ouvintes, muito bom dia para vocês lá na casa, hoje 7 de junho de 2026. Daqui Carlos Almeida, daquele lado lá não tem...
1: Chico, até também está da vocês, que ele manda na casa e também é uma boa escuta.
0: E também...
2: Também tem Franco de Getúlio na casa, uma boa escuta e um dia feliz para todos.
0: Bem, seus ouvintes, portanto, dentro de poucos instantes, como é hábito, no teu nosso espaço de mornas, depois oferta musical... Espaço informativo, bem-vindo nesta falagente sobre Santo António na Paúl, na Santo Antão, no time de dedicatórias e contacto-me aos ouvintes através de telefones 06-8898-0443 ou então 06-4393-512. Nos WhatsApp já estão a vocês de disposição para mensagens 340-197-4468. Agora sim, não fica com o nosso espaço de mornas.

Bem, bem, senhores ouvintes, no EBAC, nossa primeira meia hora, que é sempre dedicada a mornas. Mornas de hoje foi feito em duas partes, portanto, uma parte que é dedicada a crianças, que se dia foi dia 1 de junho, e outra parte era para lembrar na Juzinha, nosso grande cantor, grande artista cabo-verdiano, que morreu anteontem. E besutuvi cordas de solta, canta menino de rua, mami. Juzinha, se o meu coração falasse. Nancy Vieira, na o menino na, que foi um pedido de Plácido Conceição. Depois besutuvi Juzinha, novamente, a cantanha ilusão. E não ouvi crianças de nossa terra, que Nanda Cruz e vários artistas. E por último, novamente, Juzinha te canta Amor é Doloroso. Agora no tabaco nos oferta musical ainda com Juzinha, Antoninho Bode.

Depois de essa linda música de Juzinho, Antoninho Bodi, não também espionou-se o WhatsApp, até esse momento por acaso não tem uma mensagem só, está também diretamente de Cabo Verde, Ilha de Sal. Mana Rita que está a falar, olá, muito bom dia, já estou acordada para mais um dia. Gratidão para mais um domingo e mais uma transmissão. Beijinhos para todos de Mana Rita. Ok, Mana Rita, um grande abraço para o Boa e um domingo feliz também.

0: No nosso WhatsApp não tem João Andrade agora, que quer dizer, bom dia Rádio Onda Azul, bom dia meus caros amigos, diretor Chicote e Frank, bom dia a todos os ouvintes da Rádio Onda Azul, desejando um feliz domingo a todos, e uma boa escuta. Vocês estão todos convidados para o pequeno almoço a bordo, na borda de piscina. Continuação de um bom programa. Abraços a todos. Chicota, manda um cozinha bomba lá para tudo ouvintes. João Andrade.
1: Eu tenho que dizer a nossa criança.
0: Ok, John, um dia feliz e bom café de manhã. Um bom colazione lá na borda de piscina, ok?
1: 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Eu tenho que dizer a nossa criança, como é que o futuro da manhã.

outra mensagem, desta feita Inácia Lisboa, que está a dizer: bom dia a todos e feliz domingo e sereno. Hoje minha mantenha está para amigos e amigas, está passando um momento difícil de saúde. Desejo melhoras. Para vocês lá na rádio, um obrigado e bom trabalho. Põe-me uma linda música para toda gente. Ok, Inácia, um grande abraço para você e um domingo feliz.

Bem, João Andrade manda a gente uma fotografia de piscina. Ele fala: ouvias rádio na frescura de piscina é outra coisa. Ah, beata tepa. Depois ele escreve: me crê que convida um sujeito vagabundo, se ele crê para bem-te-me um banho na piscina. Coisa socata. Ok, problema é dos outros, John. Um domingo feliz.

Bem, no nosso WhatsApp, não estava agora que Lígia Lopes de Portugal está a dizer bom dia a vocês lá na rádio e feliz domingo. Um abraço e obrigada para mais uma transmissão. Bom dia a todos e bom domingo. Ok, Lígia, um bom dia também para bom, um grande abraço e um domingo feliz. Agora o Sr. Plácido Duarte que está a dizer olá amigos Carlos Chicote e Fran, gratidão para mais um dia na escuta da Rádio Onda Azul, desejando um domingo abençoado para todos os ouvintes e obrigado para a atenção da dédica da minha música. Aquele abraço para todos os doentes da nossa comunidade, desejando sempre fé e que Deus dá um amanhecer tranquilo. Mantenha para todos, familiares e amigos. É, boa notícia, depois de campeonato já acabou, João Dana já começou a acordar cedo. Quase já não tem uma bola na ele, que é redondo. Ok, problema de boa, mas John, vou-te dizer que uma bola que é redondo, problema de bossa, mas ele. Um domingo feliz, Plácido.

0: Bem, senhores ouvintes, dentro de poucos instantes tem o nosso espaço informativo de dia de hoje, 7 de junho de 2026.
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0: Continuação de bom dia, senhores ouvintes. Ao último sinal, eram 9h30 aqui em Cabo, em Itália, e 6h30 em Cabo Verde, horário para o espaço informativo da Rádio Onda Azul do dia 7 de junho de 2026. Comecemos pelos títulos. Da nossa parte, o cantor Jusinha morreu anteontem, dia 5, em São Vicente, aos 92 anos. O Presidente da República, José Maria Neves, indigitou no dia 3 Francisco Carvalho para formar o próximo governo de Cabo Verde. Após 3 dias da comemoração do Dia da Criança, a Polícia Judiciária apresentou uma análise dos dados estatísticos mais recentes da sua incorporação, que aponta para um aumento de crimes de agressão, abuso e exploração sexual infantil, bem como das investigações relacionadas. De São Vicente não temos notícias, de São Nicolau também não temos notícias. Começamos pela Ilha do Sal. Uma mega operação da Polícia Judiciária na ilha e a inauguração da Delegação da Ordem dos Advogados são destaque das notícias que vêm do Sal. Da Boa Vista, problemas judiciais na ilha e o andamento dos trabalhos da atribuição de nomes às ruas são destaques das notícias que vêm da Boa Vista. De Santo Antão, um representante da Unicef em Cabo Verde alertou em Ribeira Grande para os novos riscos de violência sexual contra crianças associados à internet e ao crescimento do turismo. E também a satisfação dos produtores de café na ilha. Esses são destaques das notícias que vêm de Santo Antão. Apresentados os títulos, vamos de imediato ao desenvolvimento destas e outras notícias. O cantor Jusinha morreu anteontem, dia 5, em São Vicente, aos 92 anos, 2 dias após receber alta do Hospital Batista de Sousa, onde esteve internado, confirmou à InfoPress o responsável da banda Serenata, Kikas Silva. Segundo a mesma fonte, Jusinha esteve internado desde o dia 8 de maio por complicações de saúde e lá permaneceu até a quarta-feira, 3 de junho. Ele saiu do hospital, estava visivelmente debilitado, mas não esperávamos este desfecho triste, lamentou o produtor. No entanto, avançou a mesma fonte, antes do mês de abril, o próprio cantor pediu à banda Serenata que fizesse um concerto de despedida dos grandes palcos, porque nessa altura já não se sentia bem. Segundo a mesma fonte, Jusinha fez 3 participações junto com a banda Serenata, sendo uma homenagem, outro para celebrar 70 anos de carreira do artista e o último de despedida do palco no dia 25 de abril. Para ele, portanto, Kikas Silva, Jusinha foi um grande artista que deu muito para a cultura cabo-verdiana a nível nacional e internacional, porque ele também animava a vasta diáspora cabo-verdiana com os seus shows. Nascido a 25 de maio de 1934, com o nome de batismo José Vieira Duarte, Jusinha escolheu São Vicente, terra onde nasceu, para fazer o encostar das portas dos grandes palcos após mais de 70 anos de carreira. O percurso artístico de Jusinha começou cedo, aos 7 anos de idade, no antigo Cine Eden Park, levado pela mão do guitarrista Olavo Bilac, que o incentivava a cantar. Foi nesse palco que, inicialmente colocado de forma discreta num espetáculo, acabaria por brilhar como estrela da noite com a interpretação da música brasileira Deusa do Asfalto, numa estreia memorável. Foi também a primeira vez que calçou sapatos feitos por um sapateiro amigo de sua mãe. Jusinha destacou-se no grupo Voz de Cabo Verde, ao qual se juntou aos 22 anos, convidado pelos membros fundadores para levar a versatilidade a um repertório dominado por mornas e coladeiras. Com o grupo, percorreu países como Holanda, Portugal, Angola, Espanha e vários outros países até a extinção da banda. De seguida, a solo, o showman da música cabo-verdiana, como também é conhecido, construiu um percurso sólido, com 17 trabalhos editados entre LPs e CDs e inúmeros espetáculos realizados em Cabo Verde e na diáspora. Paralelamente, foi durante 42 anos locutor da Rádio Globo nos Estados Unidos da América, país onde viveu e construiu família há vários anos, ampliando a sua ligação com o público imigrante. Conhecido por uma energia contagiante em palco, Jusinha protagonizou momentos marcantes como o célebre Racha Camisa, que também lhe rendeu outro apelido. A sua primeira grande digressão internacional aconteceu ainda em tempos coloniais, sob a égide do então ministro do Ultramar, Adriano Moreira, que reuniu nomes como Luís Rendel, Agostinho Fortes, Dani Évora, Celso Estrela, Titina Rodrigues, Arlinda Santos e Mité Costa. Além da música, Jusinha teve ainda uma passagem pelo futebol e até foi campeão como jogador do Clube Desportivo Mindelense em 1954. Das fintas do futebol para as da música, protagonizou duetos memoráveis com nomes sonantes da música cabo-verdiana, mas ele destacava com que o seu primeiro dueto foi ainda na adolescência com Titina Rodrigues, já falecida, num espetáculo no Castilho, em São Vicente, com a música brasileira Quase Certo. Segundo Quicas da Silva, ainda não há data para a realização das cerimónias fúnebres de Jusinha, porque estão à espera da decisão dos familiares que residem fora de Cabo Verde. O Presidente da República, José Maria Neves, indigitou no dia 3 Francisco Carvalho para formar o próximo governo de Cabo Verde na sequência da vitória do PSV nas eleições legislativas de 17 de maio. O anúncio foi feito pelo chefe de Estado após um encontro com o líder do PSV, tendo José Maria Neves classificado a indigitação como um ato político que abre formalmente o processo de constituição do novo Executivo. Segundo o Presidente da República, a decisão enquadra-se no cumprimento da Constituição da República e das práticas institucionais seguidas desde a entrada em vigor da Constituição de 1992. Questionado sobre as reservas manifestadas pela UCID relativamente à indigitação de Francisco Carvalho, devido a processos pendentes na Justiça, o Presidente da República afirmou que não existir qualquer impedimento legal ou constitucional. O Dr. Francisco Carvalho está no gozo de todos os seus direitos civis e políticos. Foi aceito como candidato, foi eleito deputado e não há nenhum impedimento para a sua nomeação, nem legal, nem constitucional, sustentou o Presidente da República, manifestando confiança de que o processo de alternância política decorra com normalidade, à semelhança do que tem acontecido ao longo da história democrática do país. O novo governo deverá ser nomeado e empossado após a constituição da nova Assembleia Nacional, resultante das eleições legislativas de 17 de maio. O vice-presidente do Movimento para a Democracia, Luís Filipe Tavares, afirmou no passado dia 3 que o período transitório na sequência das eleições de 17 de maio está a decorrer com normalidade, em conformidade com a Constituição. O político falava à imprensa após a audiência concedida pelo Presidente da República, José Maria Neves, aos partidos políticos com assento parlamentar antes da indigitação do novo Primeiro-Ministro, saído das legislativas 17 de maio. Segundo Luís Filipe Tavares, o atual chefe do governo está a conduzir o processo de transição de forma responsável e serena. O dirigente democrático manifestou ainda o desejo de que o próximo executivo tenha sucesso no desempenho das suas funções, sublinhando que o MPD é um partido responsável e respeitador das regras democráticas. Desejamos sucessos ao novo primeiro-ministro, porque é assim a democracia e nós queremos o melhor para o nosso país, declarou Luís Filipe Tavares. Por sua vez, o presidente da UCID manifestou nesse mesmo dia ao presidente da República a sua preocupação sobre a indigitação de Francisco Carvalho para o primeiro-ministro, alegando que a função é incompatível com suspeitas de natureza criminal que recaiam sobre ele. João Santos Luís, presidente da União Cabo-Verdiana Independente e Democrática, falava à imprensa após uma audiência online com o chefe de Estado, José Maria Neves, no âmbito das consultas para a indigitação do novo primeiro-ministro na sequência das eleições legislativas de 17 de maio. Segundo o líder da UCID, a responsabilidade para a eventual nomeação de Francisco Carvalho caberá ao Presidente da República, tendo em conta que o ex-autarca é alvo de um processo que envolve suspeitas relacionadas com o exercício de funções na Câmara Municipal da Praia. Da nossa parte, uma última notícia que nos diz que após 3 dias da comemoração do Dia da Criança, a Polícia Judiciária apresentou uma análise dos dados estatísticos mais recentes da sua incorporação, que aponta para um aumento dos crimes de agressão, abuso e exploração sexual infantil, bem como das investigações relacionadas. Estes dados foram avançados pela Polícia Judiciária através da sua página na rede social Facebook a propósito do Dia Mundial da Luta contra o Abuso e Exploração Sexual de Menores e do Dia Internacional da Criança, de crianças inocentes vítimas de agressão assinalados nesse dia. De acordo com a mesma fonte, essas datas reforçam a necessidade de uma atenção constante na proteção de crianças e adolescentes contra todas as formas de violência, abuso e exploração. Ok, senhores ouvintes, era isso notícias que eu queria trazer a vocês hoje, e no trabalho imediatamente para Ilhas, onde que, em primeiro lugar, no Tapanhã, Ilha de Sal, uma mega operação da Polícia Judiciária na ilha e a inauguração da delegação da Ordem dos Advogados são destaque das notícias que vêm do Sal. Fiquemos com Jennifer Reis.
1: Saudações, amigo ouvinte da Ilha do Sal, consigo Jennifer Reis, trago as notícias desta semana. Comecemos com uma notícia que tem chocado a Ilha do Sal desde a semana passada, onde a Polícia Judiciária veio a desmantelar uma alegada rede criminosa de exploração sexual de menores na ilha, no âmbito da denominada Operação Aurora, realizada na semana passada em várias localidades da ilha. Segundo a PJ, a operação decorreu simultaneamente em Santa Maria, Mordeira e Espargos, culminando na detenção de 14 indivíduos do sexo masculino, de nacionalidades cabo-verdiana, espanhola e britânica, com idades compreendidas entre os 17 e os 79 anos. As investigações apontam suspeitas de crime de prostituição de menores, lenocínio, abuso sexual de crianças e agressão sexual de menores, alegadamente praticados de forma continuada desde o ano 2023. De acordo com a Polícia Judiciária, alguma das vítimas identificadas tem menos de 14 anos de idade. A investigação teve início em julho de 2025, após denúncias relacionadas com crimes sexuais envolvendo crianças, levando a Brigada da Investigação de Crimes contra Pessoas a desenvolver diligências que permitam identificar suspeitos e possíveis vítimas da rede criminosa. Durante a operação, foram realizadas buscas domiciliárias e apreendidos diversos objetos considerados relevantes para o processo de investigação. A ação contou com a colaboração da Polícia Nacional, através do Comando Regional do SAL, que participou em algumas detenções. Estes, após serem apresentados ao Tribunal Judicial da Comarca do SAL, 10 dos quais ficaram em prisão preventiva, enquanto os restantes ficaram sujeitos a medidas como apresentação periódica às autoridades, interdição de saída do país, permanência obrigatória na Ilha do Sal e proibição de contacto com as vítimas. A mesma medida foi aplicada a um outro suspeito que veio a ser identificado pela PJ e apresentado na terça-feira desta semana ao Tribunal. A Polícia Judiciária reafirma o compromisso no combate à criminalidade, sobretudo crimes que atendem contra a integridade física e psicológica das crianças, garantindo que as investigações prosseguem sob rigoroso acompanhamento judicial. Nesta semana, a Prova Nacional de Matemática dos estudantes de 12º ano foi suspensa, isto na quarta-feira, após se verificar que grande parte dos conteúdos incluídos no exame não tinha sido lecionada aos alunos durante o ano letivo. A situação gerou indignação entre encarregados de educação e frustração entre os estudantes, que relatam ter encontrado várias questões sobre matérias que não foram abordadas nas aulas. Segundo testemunhos recolhidos junto aos alunos e pais da Ilha do Sal, os estudantes permaneceram cerca de meia hora nas salas de exame à espera de orientações das autoridades educativas antes de receberem a informação de que a prova seria suspensa. Uma das alunas afetadas afirmou que apenas conseguiu responder a cerca de 5 questões, alegando que o restante conteúdo nunca foi ensinado nas escolas da ilha. O incidente evidencia uma alegada falha na articulação. O incidente evidencia uma alegada falha de articulação entre os conteúdos efetivamente lecionados e a avaliação elaborada a nível nacional. Para garantir a situação, as autoridades educativas já marcaram uma nova realização da Prova Nacional de Matemática para o próximo dia 18 de junho. A Ordem dos Advogados de Cabo Verde inaugurou na segunda-feira a Delegação Regional Sal Boa Vista, uma estrutura criada para reforçar o acesso à justiça e descentralizar os serviços da instituição no norte do país. A cerimónia foi presidida pelo bastonário da Ordem dos Advogados, Júlio Martins Júnior, e pelo coordenador regional, Manuel Pina. Durante a inauguração, Júlio Martins Júnior destacou que a criação da sede física representa o resultado de quase 2 décadas de reivindicações e um importante passo para fortalecer a democracia, a justiça e a assistência judiciária na região. O bastonário defendeu ainda que o novo espaço deve funcionar não apenas como estrutura administrativa, mas também como um centro de apoio jurídico e promoção de acesso à justiça, sobretudo para cidadãos economicamente vulneráveis. Por sua vez, João Pina classificou a inauguração como um sentimento de dever cumprido, lembrando que o processo para a criação da delegação começou no ano de 2008, culminando com o reconhecimento oficial da estrutura regional entre 2016 e 2017. Segundo o coordenador regional, a delegação deverá servir como espaço de união da classe e instrumento de promoção da cidadania e inclusão social nas Ilhas do Sal e da Boa Vista. E dito isto, estimado ouvinte, vou ficando por aqui. Foram essas as notícias de hoje. Grata pela sua atenção, desejo a si e a toda a sua família um excelente dia e uma ótima semana. Até à próxima.
0: Ok, de nós parte, um grande abraço e também uma boa semana lá para Jennifer Reis na Sal. E do Sal passemos à Ilha da Boa Vista, problemas judiciais na ilha e o andamento dos trabalhos da atribuição de nomes às ruas são destaque das notícias que vêm da Boa Vista. Fiquemos com o Engenheiro Cruz.
2: Bom dia, rádio ouvintes Onda Azul. Dali de Boa Vista, te falei Henriquinho, te trazer a vocês notícia da semana. Boa Vista tem sido palco nos últimos dias de problemas ligados ao tribunal, a pessoas que foi apanhado de drogas, pessoas que foi apanhado e que tem relacionamento muito forte com a prostituição, tanto de crianças como de adolescentes, e que tem envolver pessoas da Boa Vista, tem envolver pessoas de outras ilhas, tem envolver estrangeiros, e que tem trazido rumores bastantes, tendo em conta que a situação já também ocorreu já há muito tempo. Já era do conhecimento da polícia, já era do conhecimento não só da Polícia Nacional, mas também da Polícia Judiciária, da situação real que estava a viver na Ilha da Boa Vista relativamente a situações de estrangeiros que também e de casas alugadas que é para abastecer, digamos, a faina de prostituição e de outras coisas, digamos, que não benéficas para uma sociedade. E não te espera que dessa vez, Tchoudes, te levas, seis David, atenção, no sentido de pôr cada um no seu lugar, de procurar saber quem que te fazes e de dar o tratamento que a lei te exige perante situações dessa natureza. Não tem violações também que te acontecer ainda, Tchou, na Ilha da Boa Vista, violações de menores. Essa é outra situação também que te ser dado grande atenção por parte de entidades judiciais e que não te espera também que esta bata minimiza na Ilha da Boa Vista, porque tem Tchou crianças que te passam mal por causa disso. Falando de crianças, tive gala de pequenos cantores ontem sábado, e essa gala sobre o lema Dar Voz à Criança é Construir o Futuro, onde é que participa 12 jovens talentos de localidades da Boa Vista, mais maioria de Sal Rei, do Rabil e do Norte, e que foi apurado a vencedora Sofia Livramento, que, conforme informações, é filha de Juari, cantor, músico, e a senhora do Norte, que é a Iva, a senhora que trabalha no aeroporto, uma miúda que apresenta uma música muito, muito convincente e que o júri entendeu que ele devia ganhar essa gala. Bem, também para dizer a vocês que Boa Vista celebrar o mar, o desporto e a sustentabilidade no âmbito da celebração do Dia Mundial dos Oceanos. E atividade está a ser feita amanhã, dia 7, ou então hoje, dia 7, na Corralinho, Santa Mónica, onde é que concentração de ser feita na Kit Crioulo. 10 horas tem preparação e verificação de equipamentos na Kit Crioulo também. Na 11 horas, partida Down Wind na Kit Crioulo também. Às 12h30, chegada na Corralinho Santa Mónica, no restaurante Origens. Às 13 horas também entrega de certificados aos participantes e clubes náuticos que estão operando na Boa Vista, também na restaurante Origens. Às 13h30 tem um almoço no espaço Raiz, na Raiz Corralinho. E 15h30, aula de desporto náutico e sensibilização para crianças e jovens de povoação velha, na praia de Santa Mónica. E às 17 horas tem apresentação do espaço Corralinho. Isso para, de facto, falar um pouco do ambiente. Também para dizer a vocês que Na tudo aquilo que me tinha dito anteriormente relativamente à atribuição de nomes às ruas e numeração de partas, para dizer a vocês que já chega a um consenso do número de partas que devem ser abrangido para esse projeto e que são no total de 3.300 partas e o um mapeamento de cerca de 273 ruas que devem ser atribuído nomes e numeração dos referidos edifícios. Entretanto, um parte das ruas já está identificado com designação oficial, mas tem em curso a análise e definição de novas denominações, como tínhamos aduzido anterior, para valorizar a história e identidade local. Também foi lançado na Boa Vista, na semana que passou, o desafio Garrafas Pet pela Mudança. Garrafas Pet, vocês sabem, é aquele tipo de garrafa de água de um litro e meio, de 5 litros, de 10 litros, que está espalhado por Boa Vista e que é consumido de uma forma estrondosa. E então foi apresentado oficialmente o lançamento operacional do Plastic Network Boa Vista e o desafio de Garrafas Pet pela Mudança, que é uma iniciativa promovida pela União Internacional para a Conservação da Natureza, UICN, em parceria com o Ministério da Agricultura e Ambiente, no âmbito do projeto Island Plus. Para dizer vocês que esse evento teve lugar no espaço Desplastificar, de ficar depois da emicela, e que teve a presença de muita gente no sentido de tomar conhecimento de exato e de olhar que Boa Vista está preparada para, de facto, tratar não só plástico PET, mas também outros plásticos e que, digamos, esse projeto Desplastificar, que é coordenado por Associação Estrelas, Associação Varandinha e mais três individualidades da Ilha da Boa Vista e que está, digamos, já implantado com três máquinas importantes, que é máquina de triturar, uma máquina de derreter e uma máquina de compactar, já industriais, e que já está devidamente instalado e possivelmente nos próximos dias entra em funcionamento. Bom, também para dizer a vocês que 5 de junho foi o Dia Mundial do Ambiente e esse foi um dia em que te leva à reflexão de pessoas na importância da preservação

0: da extração de pedras preciosas na mares profundos e que, a bem ter lugar, porque ainda que teve autorização a nível internacional para o início dessa atividade, muitos países provam vontade de fazê-lo, e, assim, muito dizer, ou seja, em caso disso bem acontecer, no Oceano Atlântico, um dos países que sofreu é Cabo Verde. Então, essa é uma situação que foi ponderada e que terá de ser discutida a nível nacional, no sentido de ver o que é possível fazer. Também para dizer a vocês que houve a festa da juventude na Lagoa, no Algarve, onde é que da Boa Vista teve a presença de pessoas dançarinos e também da escritora Bianca, que já tinha Bianca da Rocha, que já tinha apresentado-se o livro Bia de Lulucha, de férias no Algarve, e ele teve a oportunidade exatamente de apresentar o livro na Algarve, já tem cerca de uma semana, com a presença da Boa Vista nessa atividade. Caros rádio ouvintes, era isso que eu queria trazer vocês para a notícia da semana. Muito espero que vocês tenham um início de uma semana cheio de saúde e de boa disposição. Um grande abraço para vocês todos.
1: Também de nossa parte, um grande abraço lá para o Engenheiro Cruz na Boa Vista. E, seus ouvintes, vamos terminar o nosso espaço informativo diretamente da Ilha de Santo Antão, onde o representante da UNICEF em Cabo Verde alertou para os novos riscos de violência sexual contra crianças associados à internet e ao crescimento do turismo. Também a satisfação dos produtores de café na ilha são notícias. São destaques das notícias que vêm de Santo Antão. Fiquemos com Joana Lopes.
2: Ora viva, estimados ouvintes, o representante da UNICEF em Cabo Verde alertou em Ribeira Grande, Santo Antão, para os novos riscos de violação sexual contra crianças associados à internet e ao crescimento do turismo. David Materne defendeu uma postura de tolerância zero perante todas as formas de abuso e exploração sexual infantil, comentando ainda o recente caso da alegada rede de prostituição infantil na Ilha do Sal. Declarações feitas durante o ato alusivo ao Dia Nacional contra o Abuso e a Exploração Sexual de Crianças e Adolescentes, promovido pelo ICA. No discurso de abertura, José Graça, em representação das crianças e adolescentes, alertou para a realidade da violência sexual contra menores, concretamente em Santo Antão. Apresentou dados que, no seu entender, escondem vidas marcadas pela dor e pelo silêncio. A presidente do ICA admitiu que persistem desafios importantes, sobretudo na mobilização social e no combate ao silêncio que muitas vezes protege os agressores.
3: Resta-nos ainda o grande desafio de consolidar a mobilização de todos os intervenientes nas questões relacionadas com a infância. Infelizmente, somos ainda confrontados com relatos de casos de violência e abuso sexual contra crianças e adolescentes, a pior forma de violação dos direitos humanos. Em 2025, os serviços do ICA receberam 2.727 denúncias relacionadas com violações de direitos de crianças e adolescentes, entre os quais 144 denúncias estavam diretamente relacionadas com crimes sexuais, envolvendo vítimas com idades compreendidas entre os 2 e os 17 anos de idade.
2: O contexto atual traz novos riscos associados ao ambiente digital e para o fenómeno da exploração sexual de crianças em contexto de turismo.
4: O aumento da conectividade digital, incluindo o aliciamento online, a partilha de conteúdos íntimos, o abuso sexual facilitado pelas tecnologias e outras formas de exploração online exige novas capacidades institucionais, maior sensibilização das famílias.
2: David Materne aproveitou ainda para comentar o caso recente de uma alegada rede de prostituição infantil na Ilha do Sal.
4: Este episódio serve de alerta i reforços.

0: forza, a urgência de mantermos uma postura firme e de tolerância zero à violência sexual. É urgente reforçar as competências parentais e as relações familiares através de práticas de educação positiva e não violenta.
1: Ao longo do mês passado, foi alcançada uma meta importante no âmbito do processo de profissionalização da Aliança de Produtores Agrícolas de Santo Antão com a assinatura dos contratos. 7 operadores, entre eles 6 mulheres e 1 homem, dos Entrepostos Agrícolas da Ribeira da Cruz, no Conselho do Porto Novo, e do EIT, no Conselho do Paúl, assinaram contratos regulares de trabalho com a Associação de Agricultores da Ribeira da Cruz, que é a líder da Aliança dos Produtores Agrícolas. Com isso, foram regularizadas as atividades de pós-colheita, conservação, transformação e distribuição de frutas e legumes destinados às cantinas escolares das ilhas de Santo Antão e São Vicente. O GROG certificado de Santo Antão volta a marcar a presença pelo 3º ano consecutivo no Fórum Mundial do Rum, que acontece nos dias 9, 10 e 11 de junho em Paris, na França. O GROG da ilha de Santo Antão vai estar representado através da Quinta Mansa no município da Ribeira Grande, conforme o proprietário Alírio Rocha. Este produtor confirmou que se desloca na próxima semana a Paris para, pelo 3º ano consecutivo, marcar presença nesta Mostra Internacional da Rum, que nesta edição vai debater, além da exposição de marcas de vários países do mundo, vai ser ainda marcado com 10 conferências, devendo ainda refletir sobre a economia, a exportação e a competitividade do rum nos mercados mundiais. Ainda em Santo Antão, os produtores de café em Santa Isabel manifestaram satisfação com a produção considerada razoável, apesar das pragas que continuam a afetar a cultura, afirmou o agricultor Bem-vindo Melo. Segundo o porta-voz dos agricultores, a melhoria da safra deve-se ao microclima da zona alta de Santo Antão e à ocorrência de alguma chuva nos últimos tempos. Apesar da presença de pragas nas plantações, uma colheita satisfatória, invertendo o cenário dos últimos anos, marcado por fraca produção devido à seca e às doenças que afetam a plantação. Para além do café, Santa Isabel produz igualmente batata, feijão e outros excedentes agrícolas. A Associação Terra e Mar, Ambiente e Desenvolvimento Sustentável, com sede em Santo Antão, assinalou recentemente o seu 15º aniversário numa cerimónia marcada pela partilha de informação, balanço de percursos e a prestação de justas homenagens a aqueles que têm viabilizado a sua caminhada em prol da biodiversidade. Para a diretora executiva daquela instituição ambiental, Silvana Roque, o percurso de 15 anos é o resultado de muito trabalho de equipa, dedicação e resiliência. Um caminho que, segundo Silvana Roque, é feito de muitos desafios, entre os quais financeiros e a necessidade constante de sensibilizar as comunidades.
2: É um grande prazer estar aqui hoje comemorando os nossos 15 anos de caminhada. A parceria de todos foi muito importante, todos os financiadores, todos os parceiros locais, parceiros internacionais, ONGs, todos que nos apoiaram nesse processo, as associações locais, as comunidades de Santo Antão, todas as pessoas que acreditaram que era possível trabalhar com o ambiente, conservar o ambiente e trazer benefícios para as nossas espécies ameaçadas, melhorar o status de conservação dessas espécies, dos habitats e também sempre envolvendo as pessoas e tentando trazer melhoria de condições para a vida das pessoas envolvidas no nosso trabalho, que é o nosso desenvolvimento sustentável.
1: A cerimônia ficou marcada por homenagens a um grupo de pessoas que contribuiu para o sucesso da associação e uma homenagem póstuma a Simão Évora, um grande colaborador da Terra e Mar.
2: Para chegar nesses 15 anos, muitos foram os desafios financeiros, sempre uma ONG é sempre desafiador, conseguir os financiamentos, conseguir a estabilidade para manter as pessoas trabalhando, a conseguir os projetos, conseguir avançar com a sensibilização. Acho que já conseguimos muitos resultados, mas muito ainda de se fazer, porque a sensibilização é um trabalho de formiguinhas. Temos que continuar durante muitos anos. Trabalhamos sempre focando mais nas crianças para tentar que as novas gerações tenham uma outra atitude em relação à conservação do ambiente.
1: Fim da linha. Abraços à Onda Azul aos meus irmãos, irmãs, cunhadas, sobrinhas e sobrinhos e toda a vasta família, amigos e conhecidos espalhados pelo mundo.
3: Ok, portanto, um grande abraço lá para Joana Lopes na Santo Antão. E assim, senhores ouvintes, terminamos o nosso espaço informativo do dia de hoje, 7 de junho de 2026, cuja apresentação foi de Carlos Almeida, Jennifer Reis, Engenheiro Cruz e Joana Lopes, com a coordenação de Carlos Almeida e técnica de Francisco Lopes, que de todos se despedem e até a próxima semana, se Deus assim o quiser. Bem, senhores ouvintes, depois de nós espaço informativo, e sempre há hábito, nós oferta romântica. Hoje não tem Roberto Carlos, que canta Você Mexeu com a Minha Vida, e Suzy, Mais Nada.

0: Bem, no Tabada Lick, nos WhatsApp, não tem Grinha Si, não tem Valério Rossi, no Sintil.
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0: 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Buona giornata, ciao. Depois no tem Tanha Silva, que quer dizer bom dia e boa transmissão. Parabéns para Presidente de Câmara de Boa Vista, ter que enfim já se decidir que número é que se porta e dá nome à quis rua. Não te espera que se está a fazer na tua ilhas de Cabo Verde. Meu amigo já me perdeu um bocote, vez na sala. São Vicente e até na Tarrafal de Sadiclauta procura a casa de pessoas e familiares. Domingo feliz para tudo, gente. Abraços. Oh, Tânia, que é só bom que está a perder. Me também me está a perder. Um domingo feliz. Quinha Reis, comadre Quinha Reis, está a dizer bom dia, Rádio Onda Azul, e para tudo ouvintes, que Deus nos acompanha sempre. Feliz domingo para todos vocês e um bom programa. Abraços. Ok, Quinha, um abraço também para o Bo e um domingo feliz.

0: Agora não estou a fazer um saldo até Estância de Brás. Maria Paulina. Pareceu-me na Estância de Brás, que ele está ou não, Chicota?
1: Não, São Vicente.
0: Hã?
2: Maria Paulina está na São Vicente.
0: Ah, pensei a Estância de Brás. Ah, moço. Ah, Maria Paulina, desculpa-me. Bom, não ouvi a mensagem vocal de Maria Paulina.
3: Olá, caros, Chicota, Frango, bom dia. Um bom domingo, uma transmissão. Intelitubinha Rádio. Desejo um bom domingo para minha Fabrícia, um beijinho, abraço para a Palma Mata Mandote, os companheiros, um bom domingo para Tereza, Alberto, Osvaldina, Juliana Polônia, um abraço forte para todas minhas amigas, minhas amigas, obrigada por todas as amizades, essas palavras positivas, esses coragem que eles dão, dar-se tudo obrigada, tudo, nunca estabilizo tudo, não, para que te chegue, tudo minha vizinha casa, para essas telefonadas que eles têm me telefonado, mostrado minha amizade, tudo minha gente cá verde, um abraço para a minha Tomásia, Maria Augusta, Bibia, tudo minhas amigas de coração. Minha filha na Algarve, mas e família. Se é possível, Chicota, põe uma musiquinha servir para todas minhas famílias, para todas minhas amigas. Tchau, a próxima, Deus quiser. Eu montei tudo minha musiquinha, ouvi? Minhas musiquinhas tudo servir para me sentir musiquinha que eu vou pôr. Tchau.
0: Ok, Maria Paulina, um domingo feliz, continuação de boas férias.

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1: Agora no Te Ângela, Cecília Almeida, que está a dizer: Ora viva, Rádio Onda Azul. Bom dia, meus caros amigos Carlos de Chicote e Frango e todas as minhas famílias na Cabo Verde e na diáspora. E a todos os ouvintes, amigas e amigos, um bom programa e uma boa escuta na companhia de Rádio Onda Azul. E um feliz domingo e um dia feliz a todos, da parte de Ângela Almeida. Ok, Ângela, também um abraço para boa e um domingo feliz também. Agora não estou a fazer um saldo na Alemanha. Gigi Fortes está a dizer buongiorno, bom programa. Ok, Gigi, um abraço também para boa e um domingo.

0: Maria Paulina torna-me mandar outra mensagem no Vil, não é?
1: Oh, senhor Carlos, me esqueci de mandar mantenha para minha sobrinha Ângela, para Londra, para minha sobrinha, de uma tia que está esquecida de Boalde. E o senhor Carlos, a minha menininha aqui de Sancho de Braço, que está a fazer nada, é igual, viu? Um abraço, Ângela. Tia da Máximo de Orbo, Gabrigo, beijinho, tchau.
0: Ok, me sabe como é de Sancho de Braço, portanto, por isso é que me falei, bom, pensa que bobava para lá, ok. Continuação de um dia feliz.

0: Bem de acordo com a nossa programação, senhores ouvintes, agora não tem viagens para a minha terra. Bem-vindo, Neves, tem falado a gente um bocadinho sobre Festa de Santo António na Paúl, na Santo Pantão.
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As festas de Romaria, as festas populares, são sempre um pretexto para se conhecer determinados lugares deste país. São sempre oportunidades ímpares para se ter contactos mais intensos com as populações e suas tradições. Estar na Brava, por exemplo, no mês de junho, por altura das festas de São João, é muito diferente de conhecer a ilha num outro período do ano. Mesma coisa para quem visita Porto Novo por altura de São João. A cidade, o concelho, tem outro pulsar, outro ritmo. E hoje, a viagem é feita no embalo dos sons bem estimulantes dos tambores de Santo António, no Paulo. Entramos no rebuliço que toma conta do concelho nas duas primeiras semanas de junho. De passo à pontinha de janela de Cabo de Ribeira a Santa Isabel, o minúsculo município agiganta-se em torno do 13 de junho. Do lado religioso, a igreja matriz abarrota-se de gente. As ruelas da cidade das Pombas apertam-se ainda mais com a procissão. No profano, o som estridente do rufar constante dos tambores faz esquecer por dias outro som, o das águas cantantes das ribeiras do Paulo. As corridas de cavalo enchem as orelhas da ribeira. Quando já não há espaço nas margens, os mais ousados procuram vistas privilegiadas, trepando pelas rochas que ladeiam a ribeira. Não menos atrativas são as sempre hilariantes corridas de burro.

Voltando ao santo desta viagem, o António, quando for ao Paúl, não dispense uma escalada até a estátua do santo casamenteiro. Erguida sobre um morro sobranceiro à cidade, a partir da estátua, o visitante tem uma excelente vista panorâmica sobre toda a região envolvente, com a pequena cidade das Pombas, mesmo debaixo dos pés do Mirone. Entre casas coloridas e hortas verdejantes, é uma gracinha esta cidade. Depois de 13 de junho, depois das festas de Santo António, a trégua no rufar constante dos tambores, Paúl retoma sua pacatez, mas não perde os seus encantos. É que as belezas, as maravilhas do concelho verdejante são perenes.

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Bem, senhores ouvintes, eu vi que noeta na nossa rubrica de dedicatórias. Nossa primeira dedicatória está para Rosa Monteiro, de seu esposo Deusinho, seus filhos Nadir e Jair, e de sua neta Ciara, com parabéns e felicidades para passar de dia 1 de junho. Também para Rosa, da parte da equipa de Rádio Onda Azul, com muitos parabéns e felicidades para dia 1 de junho, dia da criança. A Rosa, para ele, trazer-lhe Vargas Monteiro, te cantar-lhe parabéns.

Bem, bem, Vargas Monteiro canta parabéns para Rosa. Rosa, que fazer ano dia 1 de junho. Nossa próxima e última dedicatória também é para que as pessoas que da gente contribuem para a rádio durante o mês de maio. Luísa de Fefa, Lídia Neves e Isabel de Mangé. Vou te repetir, Luísa de Fefa, Lídia Neves e Isabel de Mangé. Paese no trazese, Chanta Cabral, te cantar, seria bom se não... 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

Pois bem, Chanta Cabral canta Seria Bom Se No Pensal, el cantal para Luísa de Faf, Lídia Neves e Isabel de Mangé, que foi que estes três pessoas que da gente contribuiu para a rádio durante o mês de maio. Ok, não continua aqui a nossa programação com música e daqui a nada não te abri o telefone.

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Desejo a saúde a todos os escutadores, um abraço lá para Santana e sua família, um abraço lá na casa para a senhora Lídia Neves e Panhoso lá na rádio. Um abraço até o nosso encontro, se Deus quiser. Ok, Toy? Depois vou-te dizer onde é que encontro. Um grande abraço a boa e um domingo feliz.

Continuação de bom dia, seres ouvintes, nos telefones 06-88-980-443 ou então 06-43-93-512, já estando a vocês de disposição. Nos serviços do WhatsApp, a partir desse momento, ele está para duas situações. Um, vocês podem mandar mensagem e outro, vocês podem te chamar. Ele é 340-97-4468. Chantel.

No nosso WhatsApp não te faz saldo até Londres, na Inglaterra, não te apanha Perla Negra que te dizer bom dia a todos os ouvintes em sintonia com a Rádio Onda Azul, passando para desejar um feliz domingo abençoado a todos. Envie também uma mensagem de reflexão a todos os doentes hospitalizados e em casa. Seja forte e otimista, mesmo diante do medo e da insegurança. Sei que essa fase tem sido difícil, mas tenho a certeza de que você terá força e determinação para superar. Logo, logo, a sua saúde estará 100%. Lembre-se que nunca está só. Se fosse possível tocar uma música de Zezito Digital, Semba da Cura, dedicada a todos os doentes. Beijinhos, Perla Negra. Perla Negra, muitíssimo obrigado pela mensagem de força, mensagem de força para todo doente. E pronto, continuação de um domingo feliz.

Bem, agora notei outra mensagem desta feita de Quinha Reis, quer dizer, ele tinha mandado mensagem, ele tornou-me mandar um outro grinho assim, de dizer, voltei para desejar minha amiga Quinha Soares, mas Anton, boa viagem e boa estadia na Cabo Verde. E que tudo te corresse bem. Chicota, pões música de boa viagem. Ok, Quinha, obrigado. Esperemos que Quinha Soares, mas então te ouvi. Boa música.

Francisca Soares está a dizer bom dia, Onda Azul, e bom domingo para todos. Muito obrigado, amiga Quinha. Sempre na minha coração. Beijinhos a todos e bom trabalho para vocês. Ok, Quinha, boa viagem também e um grande abraço para você.

0: Bem, no nosso WhatsApp não tem uma mensagem vocal de Maria Clara, no sentido.
1: Bom dia, da parte de Maria Clara, de Roma. Era para dar aquele bom dia lá. É a pessoa de estudo lá na rádio. E dá sinal de vir na minha porque saúde me ter vivo. Bom dia lá, tchau, tchau, obrigada. Você tem boa transmissão, de volta me diverti bastante. Tchau, tchau, bom dia, tchau.
0: Ok, Maria Clara, obrigado e um domingo feliz para Bobo, que nem lembrando a boa irmã Joana para mandar ele um abraço. Tchau, tchau.

Senhores ouvintes, não temos outro que esquecer que nosso telefone 0688-980-443 ou então 0643-93512. Também podia utilizar esse número do WhatsApp, vos também da mensagem, podia utilizá-lo como telefone também. Ele é 340-197-4468.

0: No, até com a ouvir na linha, está-se muito bom dia.
1: Bom dia, senhor Franco.
0: Bom dia, senhora Francisca, Manastela na casa.
1: Tudo direito, obrigada.
0: Está tudo de saúde?
1: Tudo de saúde, graças
0: a Deus.
1: Estou
0: muito bem, muito bem, muito bem.
1: E um abraço lá para Kiko e para o senhor Carlos, por favor.
0: Será entregue.
1: Obrigado. E... não poder falar?
0: Sim.
1: Ah, ok. Alors, me estava tudo bem. É um data de coisa que me tem para dizer, como um muito bem, agradecer tudo, gente, que está a perguntar para mim,
0: uhum.
1: E agradecer, desde que me está direito, me tem pé, e muito obrigada. Depois, me estava tudo bem, dá um abraço a todas minhas amigas que têm preocupado comigo, e tudo, gente. Depois, está a mandar um abraço para a Rosa, que fazia anos hoje, eu uhum. fazia anos dia 1,
0: uhum.
1: muitas vezes era vida e saúde, e tudo de bom, e também desejar boa viagem e boa estadia lá, não só ela, mas tudo, ter uma adezinha e tudo, e dizer-lhe obrigada a tudo, se estou aí no Roma, junto a nós, etc. Depois, eu também mandar um abraço também para Lídia, que eu nunca me pude falar mais ela, para desejar Lídia e toda a família, para desejar boa consolação lá, mas toda a sua família. Pois, tudo, minhas amigas no Cabo Verde, Mana Rita, Helena, Bibia, Anitta, tudo desde lá. Pois, todos os doentes que me desejam vida e saúde, que este voltar para suas casas, e boa recuperação sempre. Tudo, amigas, tudo, gente.
0: Creio
1: vocês, pois, eu tenho que agradecer. Dona Antonita, dizer-lhe vida e saúde, e dizer-lhe que me tem ouvido vocês informação lá na rádio. Agradecer-lhe tanto. Dela que está dedicada seu tempo para bem informar-nos as coisas que muitas vezes a gente pensa, a gente sabe, mas pelo menos me falar para mim, me falar para outros, porque naturalmente a gente pensa há bastante que não sabe um dado de coisa, mas não sabe nada. Comunque, me dá agradecer tanto, mesmo que de imenso modo, mas algumas vezes me ter ouvido e muito obrigada. Vocês lá na rádio, muito obrigada e tudo que as enviadas também. E mais nada, me desejo a vocês lá uma continuação de bom dia, vida e saúde para vocês prosseguirem.
0: Então, um bom domingo para vocês lá na casa, ok?
1: Obrigada e desculpem-me que me falar bastante.
0: Sente-se bem,
1: Chico. Muito obrigada de ser de minha música hoje. Que ele manda tudo, gente, mas muito obrigada. Mas de vez em quando para lembrar um bocadinho.
0: Ok, eu também.
1: Ok, obrigado de tudo, é?
0: Um dia feliz.
1: Bom dia, obrigado.
0: Feliz domingo.
2: Obrigada, Francisca Costa, e bom dia, Mana Rita.
3: Bom dia.
2: Bom dia, Mana Rita. De maneira que está?
3: André, tive-vos outro, manegues outro. Chamadinha rápido.
2: Sim, está a fazer sempre prazer. Mesmo que é rápido, está a fazer sempre prazer.
3: É, sim. E, primeiro de tudo, obrigada para vos outro sacrifício. Obrigada para vos outro levantar a madrugada para vir fazer gente cortar.
2: Obrigada a nós, Mana Rita. Obrigada a nós.
3: Fuga. Um bocadinho de modo de azeia, vou saber porquê. Portanto, a gente vai sobretudo para me mandar Porque as pessoas doentes, que as famílias, que as pessoas que sofrem na casa, que as pessoas que estão no hospital, de vez em quando não lembram a isso, como está a fazer esse prazer, como estou a chamar com uma pessoa doente. Ele ouviu uma chamada, seja de Cabo Verde, de Itália, de onde é que ele é, ele está a falar, aquela pessoa pensa na nós.
2: Exato, sim.
3: Não tem que ter muito respeito para nós doentes, mas para não falar, parece que eu senti triste, parece que eu senti abandonado. Porque, primeiro de tudo, Deus sofre para nós. Ele dá-nos essa prova que vida é luta. Vida é para sofrer, nunca parasita. Então, para não tomar doença com amor, para não tomar que paz, para não tomar que tranquilidade, para não fazer entrega.
2: Exatamente, sim.
3: Entrega lá de cima, porque lá de cima sabe tudo. antes de acontecer a nós.
2: Exato, sim.
3: Agora um beijinho para Santana Bia Ramos e Dalina Miranda. Hoje a mandar mantenha, porque eu estou a mim. Filo Ever, Augusta Coimbra, João Rodrigues. Tudo em as videotas, tudo em as amigos, tudo em as conchitas. Um bracinho apertado, apertado, apertado, apertado.
2: Ok, Mana Rita. É tudo?
3: E até chegar para moças pessoas poder te chamar também.
2: Exatamente. Obrigada, Mana Rita. Condenação de um domingo feliz, então, né?
3: Para nós tudo, bom reentro para casa.
2: Obrigada. Aquele abraço, Mana Rita.
3: Tchau, minhas
2: amigas.
3: Deus abençoe.
2: Obrigado, tchau, obrigado. Tchau, tchau, tchau. Obrigada. Tchau.

0: E já da Ilha do Sal, nota passa diretamente para Ribeira Brava de Sanincló com a Maria Augusta. Muito bom dia.
1: Ah, bom dia.
0: Bom dia, Maria Augusta.
1: Bom dia, babão, má Carlos, má Franco, má tudo de família. Vamos dizer a vos outro bom domingo.
0: Obrigado.
1: Bom domingo. E bom dia também para todos os ouvintes que estão no mundo inteiro. Desejar-vos também um bom domingo. E para ali está tudo chegadinho, para graças a Deus.
0: Graças a Deus, sim.
1: E são a paz de Dom Pilato que morreu na Luxemburgo, tão novo, e não fica para aí tudo triste. Ouvi uma coisa muito linda. Muito linda parabéns hoje para a minha prima Pedro Briteia, para sítios na América, para Maria Daina na Espanha, mas para tudo que investe fazer ano hoje, para tudo que investe ano, desejar felicidades, muita saúde e muitos anos de largo de vida, tudo que as pessoas realizam para seres felizes e muita saúde, que é mais importante na vida.
0: Exato, sim.
1: E também para tudo bem, está no hospital, mas do que está na casa, está no hospital para casa, está no hospital para Deus dar-lhes melhores, muita força. E também para toda a equipa de rádio,
0: Para a equipa de Almeida,
1: e para toda aquela equipa de Tranoi também, desejar um bom domingo. Agora me tendo a todas as minhas bandeiras.
0: Vamos.
1: Tenho começado as minhas bandeiras. Eu estava para a Elisa, João Paulo, estava para a Emília Palavra, John Rodrigues, Tanz, Isaura, Tereza, Mamãe, Lucinda, Lídia, Zé, Elvis, estava a Sónia, José, Maria Luísa, estava Maria Jesus, Gila, Rita, Quinha, Nandinho, Lena, Zuca, João, Joaninha, por tudo afiliados, afiliadas, comados e compadres. Estava para a Filomena, Mamaja, para a Joana, Malu, Zeca, Jorge, Júlio Lopes da Portugal, Bibi e Inácia, Inácia Lisboa, Inácia Ramos, e estava para Junga, Mananda, estava para a Chia, Teito Souza, Neis, Getú, que as engrotas que até nem lembra na gente.
0: Exatamente.
1: Então, para Santana, um beijinho, um abraço apertado, comandado, Boa Ramos, ok? Continuação de saúde. Lena, Rodrigues, Fátima, Jacqueline, e também para Bia, Vânia, Maria Paulina, António, Barbinha. Maria Paulina está na Cabo Verde, também muito bem. Está para Bia, está para Juliana, Diolinda, Pino, Valentina, Silva, Mirella, Pedro, José Julião e Bia. Está para Martinho também, Stefânia, Zé Almeida, está para Julinha na França, Filomena, Luís, Ângela na França, Augusta Coimbra, João Andrade na sua família, Manoche na sua família, Tereza, Santa Marinela, Gilberto, Toi, Nilza, Nati, Jarmir, Aldina, Enais Moraes, também Bia, Pazé e Marlene, e tudo na Sónia Cláudia, Malídia, Mariana Praia Branca. Vamos dizer também um bom domingo para Tomás e a Mayrinda e Jocelina. Vamos dizer também um bom domingo. Agora mandar uma música de parabéns para a minha sobrinha, tudo fazer homem.
0: Está a ser feito, com certeza, sim.
1: É bom domingo para a pessoa.
0: Obrigado.
1: E mandar-vos a pessoa de saúde para continuar sempre a fazer rato todos os domingos, ok?
0: Okay. Muito obrigado. Aquele abraço na boca, como sempre, ok? Tchau, tchau.
1: Um abraço para
0: tchau.
1: Tudo.
0: Tchau.
1: Tchau, bom domingo para nós todos. E bom Santo António. Tchau, tchau.
0: Tchau, tchau, tchau.
1: Vai, vai.

0: é bom.
1: Maria Clara torna a mandar outra mensagem no Cintil.
2: É de Vera Carlos, vou me esquecer de dizer bom dia lá para Juninha, muito velha Juninha, não? É, eu se não ouvi de Vera, ele um bocado ciumento, nem te amo, Maria, nem mandamos bom dia, nem lembrar nem a mim. Obrigada, então, muito desejo lá, me mandar um bracinho, por todo, é, sempre, muito desejo lhe sempre saúde e força e coragem para andar para frente. Tchau, tchau. Obrigada, Carlos, é? Tchau.
1: Não, já lhe perdoou, já lhe perdoou. Vamos saber como ele está lendo o virado. Portanto, já lhe perdoou, ok? Um dia feliz.

0: E antes de reta final, não estava até Nápoles, com a Irandina Bento. Muito bom dia, Dinaus.
1: Alô, bom dia.
0: Bom dia, maneira que está?
1: Cheguei chegando.
0: Contente do vivo, hein?
1: Contente do vivo por quê?
0: Na boa chamada.
1: Ah, eu estava a sentir a mancança.
0: Não, me senti falta de todos os ouvintes, por acaso.
1: Não, eu não senti nada, mas eu vou estar a sentir, vou estar a falar de Naus, onde eu gostei.
0: Mas de Naus, de Naus, se vi uma rádio andas muito linda, se sempre porta aberta. Falando a sério, me senti falta de todos os ouvintes.
1: Ainda bem, vou te sentir falta tudo ouvindo.
0: Tudo.
1: Porque é ouvindo e para fazer rádio, pois sabe, isso é ouvinte
0: sim.
1: Que é nada.
0: E isso é ouvinte que é nada, sim. Portanto,
1: sim,
0: tudo
1: que é nada,
0: ali,
1: segundo
0: tudo...
1: você. Basta não respeito e tudo.
0: Por isso eu vou saber, tudo aquele que bili, bem-vindo.
1: É bem-vindo, se na rádio não está querendo ser, na rádio para a união familiar.
0: Exatamente.
1: Eu mando aquele mensagem, vou sentir o vosso companheiro. Só, eu vou saber, meu dinão era sempre internacional, minha anca está internacional.
0: Ah, isso não quer saber, agora não quer saber, vou que saber.
1: Já, dá um pausa no ouvir rádio.
0: Ah, ok.
1: Você agora estava ali e falou, hasta na reta final, só me dás um fala, porque senão está estranha.
0: Sim, não, vou fazer direito da fala, sim.
1: Sim, e Carlos falou a maneira que ele tem, Franco.
0: Está sentado também, amado a mim.
1: Ok, então dá-me um abraço, né?
0: Está a ser entregue.
1: Sim, para tudo ouvintes que está na sintonia, bom domingo, bom almoço, paz e amor.
0: Sim, sim.
1: Estamos sempre juntos.
0: Com certeza.
1: A você mesmo, não queremos o céu.
0: Não, exatamente. Obrigada, Dinas. Aquele abraço também para o João também, com voz de um domingo feliz também.
1: É um abraço
0: também
1: para o João Andrade Mundo, ele falou, vamos aí, eu senti a falta na rádio.
0: Mas que por isso depois-me hoje, não?
1: Por isso não, mas ele está falando, vamos não, porque eu estou sentindo. Vamos que a pessoa que é habituada a botar a boca ouvir, não ensar, não chamada, não sou a sentir.
0: João Andrade,
1: hoje já mandei diretamente, hoje um queres crescer. Eu falei, hoje está mais nacional.
0: Não, mas queria perguntar, mas vou ligar para o João Andrade, falava assim, de alguma maneira?
1: Não, me crise liga, meu Deus, okay, não sou. Estou falando com o jantou, aquela coisa que vou-te sentir dentro de mim, quer saber?
0: Não, está a perguntar de nós, vamos saber se me está a falar, João, uma brigada.
1: Não, vamos falar um sim, falar um pouco que vamos me entrar por aqui, mas quando eu tenho que entrar amanhã, ele vai lá, ela está sentindo boa falta na rádio, está sentindo boa falta. Vale, ok. Assim, quando está aí, vou na final, para bem. Acho que na reta final, mas só me dá um alô, porque senão está sentindo agora um pouco e esta flama abandona. Ok,
0: Dinaus.
1: Um abraço, Lé.
0: Obrigado. Para bom, mais João também.
1: Eu nunca entrei, porque dia de mundo vinha irmã, bem de Cabo Verde, está no Portugal, agora vi mais um mocinho, bem de onde fala, não, ele está na Roma. Logo, eu ia para Roma, se levava com nada, se na Roma. Assim, agora, dia de mundo estava super empenhada, é por isso que cada fala. Mas hoje, agora, eu falei, hoje está de chazelão, está de mais, na final, faz o dia nunca se diz.
0: Ok, e visto agora que vou virar dia de domingo, me está a falar, antes de boa. Antes do Covão, me trazia porque ele morna que eu tinha me pedido.
1: Água com aquele morna de Lura?
0: Pois sim, senhora.
1: Lura, está assim?
0: Agora, se não dava a saber, vou retar para não dar puto nem a gosto.
1: Ah, boia?
0: Se não dá a saber, vou retar para virar, não dá puto nem a gosto.
1: Não, vou botar um pouquinho de música agora, outro.
0: Não dá puto nem a gosto, claro.
1: Não, vamos lá ouvir, mas estava no aeroporto, ele vai se ganhar a irmã aí na Nápoles, ele vamos lá ouvir, ele ouviu aquele música naquele momento, ele ouviu aquele música, agora a irmã vai jogando, agora, este Alcântara na rádio, mas falamos, ele ouviu aquele música com o Mandel.
0: Ok, sim, era dedicado especialmente para ele, claro.
1: Ele vai ficar ali, junto, mas vou ter que ter um bom vídeo.
0: Tá bom, Dinaus. Muito obrigado, hein?
1: Ok, um abraço para todos os ouvintes.
0: Obrigado, Ana Pobre Mais João.
1: Um abraço, João Carlos, do Tadredo, um bom almoço. Você estava para Gari?
0: Não, Gari... Nunca tive tempo de baú ontem, mas não estava a próxima vez, Deus quiser.
1: Ai,
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0: Não, tá direito. Não, tu, não sou capaz de fazer tudo enquanto na vida, ok?
1: Cada, sim, sim, até o fim dela mandar um vídeo, mulher, tudo sim.
0: Tá bom, tá bom.
1: Ok.
0: Obrigada, Dinas. Sim.
1: Tchau, beijinho a todos.
0: Tchau, tchau, tchau.
1: Bye, bye.

Bem, seus ouvintes, já é hora de bye-bye. Mas antes, não te lembrei daquele gente que ajuda o nosso programa a ser mais rico hoje. Pessoas que participam de forma ativa na nossa programação de hoje. Não te aconselho a ir para a Itália. Inácia Lisboa. João Andrade. Plácido Conceição. Valério Rossi. Quinha Reis. Tânia Silva. Ângela Almeida. Toida Mata. Francisca Soares. Francisca Costa.

0: e Maria Augusta de Cabo Verde. Um abraço bem forte para essa gente que enriqueceu o nosso programa. E chicotas, e que música que não tem país hoje?
1: Hoje não estou francês, e filho, Trufugia.
0: Ok, Trufugia.

0: Ok. Chicota, mas o que é que tu fuges?
1: És de outra pergunta, é uma pessoa que está a falar badio, porque...
0: Se alguém souber o que é que essa palavra trufúgia, me estava a agradecer que próxima semana eles esclareceram-nos o que é que trufúgia. Ok, senhores ouvintes, nos chegamos no fim do nosso programa, Chicota, não é?
1: Sim, até a própria na filme, da gratitude e a gente que participa hoje. Continuação de um domingo feliz, até para a semana, se Deus quiser.
0: Frank?
2: Minha parte também te deseja tudo um bom estadia lá na casa, lá, para tudo gente de trufúgia na boa vida, das manhãs, gente trapalhote. Chamada da boa resposta de Logandes e qualquer gente na casa da coisa. Que
0: não,
2: gente, não, eu falei que a gente se trapalhote.
0: Não, okay? Porque se falei que trafuja. Trafuja.
2: Agora, em Badiu, eu falei trafuja.
1: Na Badiu, ele tem outro significado.
0: Ele tem outro significado, sim.
2: Está esclarecido, ok?
0: Ok.
2: Tchau,
0: okay.
2: Bom domingo, lá. Tchau.
0: Um grande abraço para vocês todos, seus ouvintes. Até próximo domingo, se Deus quiser.
3: Muito obrigado.

muito, muito, muito obrigado de coração. Muito obrigado por vocês todos. Um catababra sabe só tudo quem abraça para talongar. Um abraço para vocês todos, vocês todos. Muito obrigado mais uma vez.

0: episódio acabaste de escutar.
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0: No outro acabaste de estar no episódio, próximo domingo, à mesma hora.
1: Ok, é importante, muito bom dia e até a próxima semana, se Deus quiser.
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0: Boa tarde, ouvintes de Rádio Beleza. Bias e Capitão, na vossas companhia. 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
1: Ah, falta só você.
0: 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Antes me estava a passar sempre, mas depois a vida é assim. Mas me esperar que no mês de julho no mês de julho, muito esperar que até tenha transporte, porque a última vez com bike tive transporte para o Mapa San Nicolau. Foi um grande espanto para mim, uma grande tristeza, um grande raiva com que pude ir para a ilha de onde o homem nasceu. Vamos esperar que próximo muito poder ter transporte para um bairro, para um B, sem nenhuma dificuldade. Eu hoje está besta e te vai tocar outra vez?
1: Sim, agora deita São João e todo dia.
0: Há tanta gente a tocar tambor. Mesmo assim, lá na Holanda, Então eu acho que tocar tambor. Mas aquele tambor mesmo de Holanda não é igual àquele de Praia Branca.
1: Não, vou saber. Aquele tambor de Holanda é gente de São Nicolau, é gente de Santo António, é gente de São Vicente, é gente de todo lugar. Então, estou a tocar moda aqui, cada um coisa. E até, gente de Praia Branca, como eu vou saber, se este tambor é diferente. Mas, ultimamente, bom, naquele sentido que eu queria falar, se este tambor é diferente, sim, uma gente era prata, uma fragata, herbescajau, esse que tinha um som de tambor igual, que assim?
0: É.
1: Mas, hoje em dia, sim, uma dia de Bacarbeira, também gente de Campinho, também tudo São Nicolau, que gente gosta de tocar tambor, para bem tocar naquela entrada de Praia Branca, vindo de Bacarbeira, esta toca tudo lá, esta está tudo direitinho, cada tem um, e está tudo direito, por acaso. Me já me conta 30 e tal tamboreiros vindo de Bacarbeira naquele dia.
0: E também nota olhar, porque gente da Ribeira Prata e gente de Fragata, Cruzinha, com Praia Branca, é tudo um.
1: Sim, tudo é um, sim, tudo é um.
0: É tudo um. Por isso, assim, sim. Sim, aquele som daquele som de Praia Branca, não é somente aquele som, é aquela maneira de bater pau, que é diverso de tudo que é junto.
1: Por acaso é assim, por acaso é assim.
0: A mim, sim, eu vou saber, de casa de tamboreiro, meu pai foi para ONU, chefe de tamboreiro, tudo em minha irmã, tudo saber tocar tambor. A mim, me está só, nunca está dizendo saber tocar tambor, que ele mora de Praia Branca, me está dizendo rascar.
1: Ok, está direito, sim. Hoje, irmão, também tudo está a tocar tambor, direito. Está tudo na casa.
0: Sim, sim. Ah, bem, não tinha até chefe de tamboreiro na casa, tinha que prender tudo aquele som dela de casa, que é Marta Panaia, que infelizmente está além das nuvens. Eles tinham fazido até uma entrevista na televisão da RTC de Cabo Verde. Foi muito bom. E agora, primo, estou a esperar que quando vá Deus quiser, não te encontrar, que de azar não quero encontrar, porque aquela outra vez que me tinha boa iota, nunca nem conchei.
1: Não, vou te chamar para ali, mas não está de calma.
0: É assim, mas vou que eu preocupar, porque nunca conchei, nunca nem conchei Zé Luís, nos primos. É que aí eu sou bom. Me dá-te para nos tia, Jenna, um tito aí as rapaz de Tabzião, um batas bi malta tudo Tabzião, um voltar, um dizer assim, mas não te conche. Ele diz, mãe Gigi, Mizé Luís, por isso, acabou a sentir, que eu devesse um que conche. Nem Zé Luís, que é outro primo, nunca conhecer. Nunca se vê.
1: Não, não.
0: Que tem problema entre nós, né?
1: Não, está tudo na Santa Paz. E agora vou querer saber se a gente também tem nesses dias.
0: Exatamente.
1: Então preparada, olha. Dia 13, não tem tambor na laje. Depois tem um serenata na Palco Paulino Vieira durante a mente naquele circuito. Tem reposição, tem uma data de ali, coisas antigas, quer dizer?
0: Sim,
1: neste naquele dia de dia 13. Agora, dia 15 tem. Que está bem começada, enfeita ruas para São João. Enfeita ruas para São João. E também, nesse momento, decorre um torneio de futebolinho, não sei o quê, quase muitas coisas, na Polivalente e na Praia Branca. Ele está a bater dia 19.
0: Ah.
1: Dia 20 não tem um rabicado lá na Disco Chanzona.
0: É.
1: E sim, dia 20 não tem um rabicado lá na Disco Chanzona, mas antes daquilo tem feira popular aí na meio de Praia Branca. Sim.
0: Depois? Alô?
1: Assim, tu vi.
0: Sim. E depois, mas tá tem Marcela? Dia 23?
1: Para fazer iluminar, tá tem sempre. Olha, tem recreativo e cultural, exposição, fotografias antigas para a Branca, tudo naquele dia. E o povo está desfilando a cultura e tradição. Música ao vivo, comida tradicional, tudo naquele dia vinda. E muito mais.
0: Mas naquele bairro de Rabicada, dia 20, é bairro de Saiona ou em geral?
1: Não, em geral, em geral. E dia de São João próprio, dia 24. Na Laja tem Fábio Ramos e banda, Grupo Ribeira Brava, Valerique e banda. Compreende? Então, um
0: Sim.
1: dia muito sapo aí na Praia Branca.
0: Ah, bom. Aquele outro grupo é Ribeira Brava.
1: Sim, Grupo Ribeira Brava, Valerique e banda.
0: Ah, bom.
1: E assim já vou ao São João antes de vencer um São João muito espetacular.
0: Ah, bom.
1: Dia de Boa Carveira, dia na Boa Carveira tem natação e praça de produtos de quem dar mais. Já vou saber.
0: Cá tem corrida de cavalo.
1: Na cavalo já tem uma brilha, cá tem cavalo.
0: Era um vez. Era um
1: Acho que
0: vez,
1: convém,
0: sim.
1: sim.
0: Era um vez. Ok.
1: Ubi,
0: Sim.
1: e para lembrar que este São João de Zon é homenageado a toda a imigração.
0: Ah, muito bem, muito bem. Muito bem.
1: Sim, senhora.
0: Ok.
1: Pois é.
0: José, muito prazer deixar-te falar uma boa na nossa linha de Rádio Beleza. Vou-te mandar um grande abraço para toda a nossa família lá na Praia Branca, que depois Praia Branca nos é tudo família. Vou querer mandar um abraço para a família ali na Roma e na todo mundo, porque nós não estamos online, é moda aquele cantiga, não. Tudo e canto de mundo não tens todo. Tem família também.
1: Sim, me está a gostar de mandar um abraço especial para todos os amigos, amigas, família, minhas seguidores na Facebook. Um abraço e para quem está na San Nicolau que eu ouvi também, para São João, Dona Lina Branca, tanto a prometer.
0: Ele na Roma, ele na
1: Na
0: Itália.
1: Roma. Na Itália, para tudo, minhas famílias, minha irmã, minha irmão especial de Tanã, enfim, tudo de cabalhão na Itália, na Holanda, para as filhas, Nitim, finalmente, tudo gente.
0: É tudo gente. Você sabe que nós, até a família Santiago é uma família grande, e também
1: Sim, por
0: Santos.
1: acaso.
0: Família Santos
1: É,
0: também e família
1: sim.
0: Gomes
1: Sim.
0: também, porque nunca pode esquecer de não
1: Sim.
0: te pertencer, assim como a mim, a avó Gomes e Santiago, de um lado e do outro, nós é sempre de um lado e do outro. Um grande abraço, um abraço a toda a Praia Branca, que é tudo a festejar bem lá na nossa vila de Praia Branca, nos grandes berços. Um abraço também para a boa mulher, para a Quinha, e os filhos, e toda a minha família lá na Praia Branca, nesse momento de alegria para festejar São João. Muito obrigado, Zé.
1: Grande Naga, tchau,
0: Um abraço,
1: tchau,
0: tchau, tchau, tchau, tchau, tchau, tchau,
1: tchau, tchau,
0: tchau, tchau.
1: tchau, tchau.
0: Então, Slici, era José António Santos que está te falando umzinha sobre São João na Praia Branca. Praia Branca é lugar de Paulino Vieira, Morgadinho e também de Fábio Ramos. Que nesse momento, dia 24, tem Fábio Ramos, por exemplo, mas é banda que Tita vai cantar. Junma, Ribeira Brava, Valerique e banda também. Não te mandar vocês uma música lá, amigos, lá.

0: 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coisa. Mas também ali na Roma, também, no te, nos Sint'Anton, também, que está a festejar São João também, assim está unir toda gente de Ilha de Cabo Verde, aquele dia de festa de São João também, que nos Sint'Anton que te fazem. Freddy, vou poder ler, por favor, aquelas mensagens de nos ouvintes.
1: Sempre estou a tentar olhar e geralmente agora também leio uns mensagens, mais ou menos desgajante antes de chamada de senhor que dali se testemunha na rádio ou não tem sempre me lia dar os Ferreira a dizer tenta te mandar mensagem para Nita Fonseca que é música que me pôde X de Lopes. 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
0: É.
1: E tinha uma pessoa, tem de mandar mensagem, mais ou menos agora não está a tentar, não tem mais ou menos o último quarto de hora de transmissão da Rádio Beleza. Não queria mandar aquele resumo de jogo de Cabo Verde da onde? Pelo menos Luque 7.
0: Que não é com Bermudas.
1: Exatamente.
0: Não vai.
1: Certamente, sei, a hora que saber que na América é sempre 7 horas para trás, respectivo da Europa. É precisamente ali na Itália. Tem que resumo que não ganha a Bermuda 3-0. Jogo de preparação para o Mundial. Que, se não erro, é o último jogo.
0: Sim, porque já dia 15.
1: Não sei se ainda se tem outro jogo, mas te percebo que é o último jogo.
0: Não, mas eu creio que deve ser o último jogo, porque vou saber, nunca pude arriscar.
1: Anota lá que cheio na seleção, cheio que já desgaste, esta lata sofre aquele calor que lá tem. Este lata treina na meio de sol, este lata treina sem camisa, sem nada, este lata pop estrode na conta de sofrer calor.
0: Deixa-me lhe sim. Tudo é possível. Tem que estar de da terço tempo.
1: Sim. Mas estava a ser que estavas uns 2 ou 3 colinhos brancos dentro durante o jogo.
0: Mas tem que fazer, porque para o jogador poder. Faz poder beber, porque senão os que te podem.
1: Eu disse, era resumo, ali em inglês, muito sentença que estou a entender, mas não ganhar 3-0.
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0: Sim, vocês sabem, é a partida de preparação de Cabo Verde, onde na Bermudas, onde é que ele é, dá-lhe 3-0, mas é Cabo Verde estava tudo nessa coisa de 3-0, porque anche a Sérvia também, ele vai na 3-0.
1: Ganha a Sérvia 3-0, anche se era uma seleção mais ou menos que que te preparar para nada, porque te fazer só amigável para ajudar aqui de equipa.
0: Ah,
1: vai para o Mundial, por isso.
0: Mas te dá moral. Te dá moral.
1: Não, dá moral porque é um Sérvia, uma seleção. Geralmente, ele está sempre na
0: Mundial.
1: Na Continental e, especialmente, está sempre na Mundial. E ainda mais, ele está a fazer parte de uma seleção forte, que era a ex-Yugoslávia, que
0: é muito forte. Também uma Bermuda, também se 3-0, não estou a esperar, porque mi sinceramente, a Espanha, Fred, está a fazer um anti-futebol.
1: Este flamal de Allegri ali na Itália, mas está a gostar de ter um Allegri na Bog para dirigir, mais ou menos.
0: O Mourinho
1: também.
0: Mim estava a fazer 5-4-1. Um anti-futebol. Ah, bem, porque não podia apoiar, não está a fazer um empate. Um empate.
1: Acabou de perder. Se não está para a qualidade na comp, nunca tem outro resultado. Mas sabe, talvez isto pode entrar. Espanha pode entrar canela mole. Pode entrar num forma
0: considerando
1: que primeiro jogo de Mundial é sempre assim, um outro é.
0: Sim.
1: Ainda mais se a gente não é acostumado com aquele calor. E tu bateste o problema naquele.
0: Sim, mas também lembrava-me a maioria de nós jogadores, quase tudo nós jogadores também é nascido na Europa, que ainda é habituado sim, a Espanha.
1: Por isso que me está a dizer, para esperar que este entrar. É questão de calor que dás na canela. Questão do primeiro jogo do Mundial que dás na canela. Tudo coisa negativa que pode dar para a Espanha, para não ter um fantasma.
0: Não está a esperar também que as pode entrar, está pensando que Cabo Verde é colchão?
1: Não, a gente não é pensar aquilo lá. Em Espanha
0: não. Mas poder pensar. Porque se pensar é melhor para nós.
1: Não, a gente não é pensar. Eu
0: não, eles podem pensar.
1: A Espanha é uma seleção que tem experiência nesse sentido ali. E a gente deve dizer assim.
0: Estão de equipa a fazer, hein?
1: Estão de equipa, mas a Espanha ela tem aquela elite de seleção que está a dizer. Nunca pode dar para contar uma equipa que ele não está a ganhar. Não é mais, este pensar que é mais forte, é normal que é mais forte.
0: Calado.
1: Este pode ser forte, não como. Mas já que está a dizer uma figura de Mário Batista, dizer, já que está a pensar que Cabo Verde é primeiro. É normal que este pensa que. Mas ainda
0: pode. Vamos te esperar.
1: Se entraste, se escreve do pancada.
0: Vamos te esperar que este pensa que nós jogamos aqui para colchão. Se
1: escreve do pancada, quando quiser. Se escreve. Qual se escreve? Se entrar com moleza, se pensa que o jogo já está ganhado, é outra situação.
0: É lá que não te vai culpir. Vocês pensam porque não jogam equipa colchão.
1: Era mais fácil, é uma coisa muito a dizer, era mais fácil enfrentar França que Espanha.
0: Ah, sim? Por quê?
1: Porque França, ele tem outro sistema de jogo, ele tem outra maneira de jogar e ele tem maneira de enfrentar o jogo, talvez, é mais
0: arrogante
1: e mais singular como jogada, não?
0: Ah.
1: Já não é harmonia mais. Em vez de Espanha, não. Espanha tem um pouco uma questão de jogo já nessas canelas. Tem já uma equipa assim, mas tem uma união mais.
0: Maduro.
1: Mais forte. Tem uma união mais forte como a seleção.
0: Uhum.
1: Seleção francesa, por exemplo, é uma seleção que esteja tudo forte.
0: É.
1: Mas não deu união entre eles.
0: Aquela é pior.
1: No jogo de preparação contra Costa Marfim.
0: É.
1: Isto tomou uma pancada bem tomada.
0: Sim, isso mal.
1: Isto mal bem de modo, porque já não tem aquela união de si, de sistema de jogo também, e também já não tem aquela união de equipa, aunque seja sempre a seleção mais forte, que é normal, que é favorito do Mundial primeiro.
0: E Brasil, mas não é que o
1: Brasil tem que ser humilde, e tem que pensar que é uma seleção. Até desde os 20 anos já que está a ganhar nada, já que te consegui fazer um semifinal do Mundial, já que te consegui fazer um final Mundial, este tem que chegar lá naquele Mundial, que este tem que pensar no próximo Mundial para poder ser mais forte. Já que tem de jogar no Mundial, pensar que é G favorito e G primeiro, G segundo.
0: Não creio que
1: seja. Se jogar naquele Mundial, eles têm que pensar que é G sétimo, oitavo seleção que tu pode ir. Eles podem surpreender. Mas já nem.
0: Brasil já que tem craque.
1: Já nem Espanha, já nem França, já nem Alemanha, já nem Portugal. As quatro equipas ali é mais forte do Brasil. Isto tem história, porque já ganha mais mundial.
0: Naturalmente.
1: Mas nos últimos 20 anos já não tem história.
0: Daqueles jogador antigamente, mas Brasil já que tem craque.
1: Nos últimos 20 anos já não tem história, porque Brasil já figura.
0: Brasil já que tem craque. Tem anche, também mundial na Brasil de feminina. E não, também não quero te esquecer, porque nota que este menino de nossa, Tubarão Azul, que te lembrasse, está na Camarões, creio. Anche te lembrar para isso que está lá também, está a chegar. Nota muito esporte, caverna.
1: Tu vai acompanhar os outros nesse sentido, ou ainda não tem outra transmissão antes do primeiro jogo do mundo, nos seleção, próximo domingo. Tu vai ter um CC Manecas ou Aldina, nunca te lembrar, no programa.
0: Creio que é Aldina.
1: Aldina?
0: Sim. Okay, Manecas, dia 21.
1: Oh, tu vai ter Aldina, mas Júlio Santiago. Esperar que Júlio Santiago já tenha continuado a falar de seleção. E não só, preciso de saber. Não te vai acompanhar essas coisas. Não te espera que. E não te vai contar sempre nas harmonias. Não tem junho importante. Que, mais ou menos, nós de junho, já me tínhamos dito que no junho, início de julho, não tem tentar fechar a programação de temporada. E já preciso de saber. Não te acompanha essa seleção. Até fim de temporada, não te espera que não te continue a levar para frente o mais possível. Claro, certo.
0: Bom. Agora não te mandar um parabéns de Tânia Andrade e te mandar para sua irmã Nela Lima, que fazer o ano dia 5 de junho. Parabéns, Nela. Um abraço para Aldina Moraes, nosso colega, que é próximo de mim também, está ali na Rádio Beleza. Maria da Luz Ferreira, boa tarde, amiga, e obrigada pela boa companhia. Pérola Negra, Fred, dizer para que ele está mandando um abraço, Perolinha, né, Fred? Albertino Rocha, um abraço, amigo. Também Marisa Moraes, um abraço, Marisa. António Brandão, obrigado, António Brandão, para boa companhia ali e também para boas mensagens. Um abraço, Ana Lita Monteiro. Um abraço, amiga, Landing Botiver. Cisa Spencer, também para bom, um grande abraço. João Pedro Fernandes, minha sobrinha. Vou ouvir falar na São João, na Praia Branca, vou somar, não era? Maria Gomes, um abraço, amiga Bia. Irondina Bento Duarte, obrigada também para a boa presença ali na Rádio Beleza. Dionísia Soares Santiago também, um grande abraço para a boa prima. Casimiro Moreno, obrigado também para a boa companhia ali na Rádio Beleza. Rosa Varela, Wanda Rodrigues, não te lembrar para o dia 3 de junho na Laja, até tambor e depois tem serenata lá na palco de Paulino Vieira. No momento tem um torneio de futebolim lá na Praia Branca, dia 20, rabecada. Lá na Cruz, na Chanzona, e também dia 24 tem Fábio Ramos e banda, Ribeira Brava, Valeric e banda, também dia 24 está vai tocar lá esse coisa. Não tenho a lembrar também, porque Fábio Ramos é um garoto de Praia Branca. Tanto de sucesso. Agora não te mandar um parabéns para todo aniversariante que fazer o ano no mês de junho.

Também é música de parabéns Tabapa, minha amiga Maria Auxília Lopes, vulgo Sissi, e para Luzia Santos, Alex Ford, para minha sobrinha Flávia Carino do Rosário, para Lígia Maria Newton Soares, também para Julieta Soares, também Elton da Graça, Marley Moreno, também um grande parabéns para Bo, Pedro dos Santos, Manuel José Conceição, Jepa dos Santos, minha prima, Antoniette Maurício, Ana Paula Brito, também que tinha fazido ano, também venha a nota ter, está a começar já lá, Ismena Silva, parabéns, Francisca Ramos, Manuel Silva, José Pinto, Sabrina Turiane, Joana da Brida Cruz, Felipe Alessandra Coelho, Manuel Filippo Silva dos Santos, Carlos Brito, Naldina Almeida,

0: Sérgio, Sérgio Gomes, João Dias, Vadir Rosário, Benício Conceição, Rolando Barbosa, Vicente, Hernani Forte, Jorge Gonçalves, mais. Um abraço, amigos, anotando a nossa reta final. Essa música está aqui, para vocês. Nota mandar a vocês um grande abraço. Um abraço para minhas famílias na Cabo Verde, na Itália, na Portugal, Merta, Espanha, Holanda, Bélgica, na Brasil, Cuba, no mundo inteiro. E também para minhas sobrinhas, Jota. Muito mandar a vocês, minhas compadres, minhas comadres, que às vezes me esquecer. Muito mandar a vocês tudo, um grande abraço. E para minhas amigos, minhas amigas, que és amigo de verdade, um grande abraço e um bom domingo para vocês. E agora vamos passar para Freddy.
1: Muito obrigado, Biazé Capitão. Muito agradecer para todos os ouvintes da Rádio Beleza que ouviram a nossa transmissão de hoje. Transmissão foi cheia de contributo, de falada, de assunto, de intervenções na rádio. Muito agradecer ao Sr. Manuel de Rosa que interveniu na rádio. Muito agradecer ao Sr. José que dá toque ali na rádio, que deixa para a flagenda de Sajão. E muito agradecer a todos os ouvintes que dá fala na rádio e vos outros continuar a ouvir Rádio Beleza. E muito espero que vos outros gostem da transmissão de hoje, como sempre. Muito agradecer sempre a equipa da Rádio Beleza. E já vos outros saber, mês de junho, mês a iniciar, como o primeiro pontapé de hoje do mês de junho, um mês importante para nós de Cabo Verde. Os outros vão apoiar a seleção de Cabo Verde e há ficar os outros mais ou menos. Não te traz dia de hoje, não te fazer 7 dias. E amanhã é 7 dias. Hoje era, geralmente era 8 dias, mas já precisou de saber. Espanha, Cabo Verde, hora 6 horas de Itália. E depois já os outros sabem, já os outros sabem, os outros horas, nem na cor do país que os outros estão. Não vai apoiar que a seleção de Cabo Verde. Por isso, há nos a história e não vai contribuir para aumentar a história.
0: Carrega Cabo Verde! É, carrega Tubarões Azuis! Estamos com vocês!